0: gente ouviu Negra Lee, Não Vá, de Michael Sullivan e Paulo Massadas. Antes, MPB 4, Por Quem Merece Amor, de Silvio Rodrigues, na versão de Miltinho. No comecinho do bloco, Os Paralamas do Sucesso, Romance Ideal, de Herbert Viana e Martim Cardoso. E agora o nosso fim de tarde vai para um breve intervalo, mas já já a gente volta. Fica aí com a gente.
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6: 5:25.
0: Voltamos com o nosso fim de tarde para você. Uma boa tarde a todos.

A gente apreciou Milton Nascimento, meu mestre coração, de Milton Nascimento e Fernando Brant. Antes, Lulu Santos, Lá Vem o Sol, de George Harrison, na versão de Lulu Santos. No começo do bloco, Nando Reis interpretou de Roberto Carlos e Erasmo Carlos, De Tanto Amor. Vamos apreciar Gilberto Gil, Drão.

Apreciamos Ivete Sangalo, Quando a Chuva Passar, de Ramon Cruz. E antes, Gilberto Gil, Drão, de sua autoria. Vamos curtir Fagner, Fanatismo.

Ouvimos Guilherme Arantes, Um Dia, Um Adeus, de Guilherme Arantes. Antes, Fagner cantou Fanatismo, de Fagner, em poema de Flor Bela Espanca. E assim, nessa paz, encerramos o nosso fim de tarde de hoje. Foi bom demais estar com vocês. Obrigada pela companhia, pela sintonia. A produção musical é de Sônia Leal, no áudio Antônio Carlos Lima e Fernando Maia, apresentando Cibele Braga. Música.

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Boa noite a você, amigo ouvinte da Universitária FM. Com você a partir de agora e até 19 horas, nosso tradicional programa Almanac. Almanac, o programa que relata as efemérides dos artistas da música do Brasil e do mundo inteiro. Hoje, 1º de maio, técnica de áudio de Leandro Stigliano. Vamos fazer uma homenagem com um especial para a cantora Nana Caymmi.

Seu nome de batismo é Dinaí Tostes Caymmi. Ela nasceu no Rio de Janeiro no dia 29 de abril de 1941 e faleceu no dia 1º de maio de 2025, também no Rio de Janeiro. Filha do grande Dorival Caymmi, irmã de Dori Caymmi e Danilo Caymmi, Nana Caymmi tem uma importância muito grande para a música popular brasileira. Nana Caymmi iniciou sua carreira artística quando gravou em dueto com seu pai, no ano de 1960, a música Acalanto, canção de Niná, que Dorival Caymmi compôs para Nana Caymmi quando ainda era criança. Como eu falei, a partir daí ela começou a deslanchar na música popular brasileira. Gravou alguns discos individuais e também discos coletivos com os manos Danilo e Dori Caymmi. Na primeira parte do Almanac especial Nana Caymmi, vamos apresentar um espetáculo que ela fez e contou um pouco também da sua trajetória de vida e de música. Você está ouvindo aí o clássico Resposta ao Tempo, música de Cristóvão Bastos e Aldir Blanc, que foi um dos últimos sucessos de Nana Caymmi. Vamos ouvir um trechinho.

Então, na primeira meia hora do programa, vamos ouvir Nana Caymmi falando da vida e também cantando seus grandes sucessos, especial Nana Caymmi, hoje no programa Almanac.

Eu nasci no Rio de Janeiro. Eu nasci no Grajaú. No subúrbio do Rio de Janeiro. Casa. Meu pai tinha acabado de casar em 41 com mamãe. O ano seguinte eu nasci. 10 meses depois eu nasci. Uma casa. Uma casa. Os outros dois filhos que mamãe teve em hospital, em clínica. Mas eu fui em casa. Papai dizia que era muito bom ter filho em casa. Ela quase matou ele depois. Eu tenho lembranças boas de infância, sim. Quer dizer, dessa casa pouco, porque aí logo depois que o Dori nasceu, nós saímos da casa. Até o Dori nascer, nós ficamos lá uns 3 anos no Grajaú. Depois papai foi morar no Leblon, que já Danilo já é nascido no Leblon mesmo. Danilo nasceu em frente ao mar. Super privilegiado. E aí nós ficamos muitos anos morando no Leblon, que foi uma infância muito tranquila. Colégio, a gente ia para Minas, para a cidade onde meus pais hoje têm a casa, uma das casas que ele vive em 3 lugares ao mesmo tempo. E essa casa em Minas, eu passei uma infância muito bonita lá com meus avós, meus pais. Papai muito pouco, mas mamãe muito. Bom, eu aos 4 anos tive uma professora de piano, por nome Aida Inhatli, irmã do Radamés. Depois eu passei para Lúcia Branco e depois Nisi Obino. Tive uma formação de piano bastante bonita. Aí, dada o adiantado de, com 4 anos, a minha mãe me colocar no piano, deu um ataque, depois aí, com uma certa idade, que eu aí não fiz mais nada. Parei geral, não quis mais estudar. Isso foi a pior coisa que podia ter me acontecido. Foi eu começar muito bem com o estudo de piano, depois parar geral. Olha, apesar de ser. Eu não tenho preferência, é um negócio tão sério dizer preferência. Eu ouvia tudo em casa. No caso, meu pai, como trabalhava e compunha, papai ouvia sempre compositores clássicos da canção, né? Eu conheci com ele César Franck, Maurice Ravel, Claude Debussy, Satie. Eu tive uma formação clássica bastante violenta para uma criança. Quando eu falava isso, anos depois, em infância, ou colégio, que as freiras me vinham cantando essas coisas assim, levavam até choque, olhavam assim como se fosse uma raridade. Eu sempre era solista das festas, canto gregoriano também, eu tive bastante estudo sobre isso, música de igreja, porque eu estudava em colégio de freira e tinha bastante facilidade em aprender as coisas, que era só dado aos padres, né, os dominicanos. A tradicional, digo no Barnabé, Maria, Graça.

Ela é toda. Também gosto. E aí, essa não foi bem uma formação, era uma coisa natural, nunca tive isso como formação, porque era diferente das outras crianças. Eu tive uma infância com muita música, muita gente de música, muita gente de arte, agora no sentido melhor dela, né? Clássicos e populares, o melhor que tinha na música. Acho bem muito tempo depois. Não se pode dizer assim que fosse uma coisa. Eu era uma renovação, era uma mudança bem forte da música quando o Tito Madi chegou, perto daquela canção que vinha de Hoje Eu Compreendo Bem, Eu Compreendo Quase, Eu Compreendo Canção da Volta, Eu Compreendo Se Queres Saber, Saia do Meu Caminho. Mas a música, na minha idade, para minha idade na ocasião, para o que eu me propunha, no que eu olhava para o mundo. Com 10, 8, 10 anos, 12 anos, até os 15 anos, eu me assustava com a letra massacrada que minha mãe cantava, a letra de amor intenso, de coisas muito doídas. Hoje eu interpreto isso muito bem, porque a escola da minha casa, eu tinha mamãe que adorava isso, que me passava essas coisas todas. Mas quando surgiu Tito Madi, mais levezinho, que é o tal do Alguém Como Tu, Perdido de Amor, Baralho da Vida, João Donato. Alguns compositores que meu pai levou na ocasião, depois, claro, muito tempo depois, surge Tom Jobim, né? Assim para todo mundo, mas eu já tinha Tom em casa, de uma certa forma. Alguém como tu. Vai.

Isso era Dique Farney, Lúcio Alves, os cantores que foi que eu vinha já acompanhando na música. Achava o máximo. Diferente do dramalhão a que eu estava acostumada, que era as Irmãs Batista, que era Isaura, que tu, as cantoras da minha mãe. É, mamãe foi a grande mentora dessa história toda de música ali em casa. Adelaide Vulgo Stella Maris, que é o nome de cantora, que o César Ladeira colocou nela, Stella Maris. Aí ficou Stella Maris. E ela que foi a pessoa que preparou na nossa cabeça, quer dizer, a minha e do Dori, em relação à canção popular brasileira, porque papai tinha um negócio muito fechado, né? Além da música dele, ele precisava do tempo de compor, que ele precisava desse espaço, e ele ouvia mais o clássico do que provavelmente os colegas de profissão. É bastante lento. É, as músicas demoravam muito a sair da caixa. Bossa Nova foi tempos depois. Bossa Nova, para mim, eu nem sei Bossa Nova, como é que é esse negócio de Bossa Nova, porque eu já conhecia, não com esse nome. Eu tinha Bossa Nova lá em casa com um outro trato, né? Já comecei a ver pelo Baden. Foi um choque quando eu conheci Baden, Baden, Vinícius e Tom. A coisa não. Tanto que a Bossa Nova, quando surgiu, ávida, que foi para os Estados Unidos, que houve aquele movimento todo, que o pessoal se uniu para ver o que que acontecia, que tinha muita porcaria também. Metade foi embora, metade bom ficou. Eu aí me casei e fui-me embora, não dei a menor bola a Bossa Nova, menor importância, quer dizer, em si eu gosto da coisa, mas eu detesto a palavra, esses seguidores, essa pobreza no Brasil, sempre de movimentos na música. Eu gosto da música como um todo, eu não gosto de movimentos nenhum, a não ser os de dança. Ah, esse sim, vamos embora.

Ah, foi fácil. Aos 2 anos eu já estava cantando. Tem uma neta assim também, bem interessada em música. Com 2 anos eu já cantava. Eu copiava da rádio absolutamente tudo. Aí já olhavam assim como se fosse uma louca, uma louca. Mas copiava tudo. E música mesmo difícil até de acompanhar. Valsa das Flores. Sei lá, tudo. O que eu via, pronto, saía feito um papagaio. E meu pai nunca mais fez música perto de mim, porque eu aprendia logo e saía avacalhando com o que era dele, como prato do dia. Do elenco? Esse foi o do elenco? Esse? Não sei. Que eu cantei dele? Eu cantei. Ah, sim, não, esse foi o Odeon. Isso foi a primeira vez que eu cantei em disco. Eu fui chamada para substituir mamãe, que estava com medo da orquestra, não sei o quê, muito tempo não cantava, estava sem voz por causa de cigarro. Aí eu fui cantar Acalanto lá, com ele no disco. Foi como eu iniciei como profissional.

Ai, baixinho, antipático. Claro que tem palavrão na minha casa, todo mundo sabe que tem palavrão. Não, papai fala agora, mais ou menos, depois de tantos anos com mamãe, ele agora tem a boca imunda também. Senão ele destoa, clica. É, a gente ficou mais assim à vontade quando liberaram o palavrão no Maracanã. Então ninguém mais tem problema com o coração. Mamãe fala muito palavrão. Ah, manda lá você a merda, por exemplo, ela manda o dia inteiro a gente a merda. Mamãe, mas tem isso? Só tem isso? Merda! Outras coisas mais, né? Baixinho, pesadas. Esse é o mais comum. Os filhos, netos. A primeira coisa que minha neta fez foi isso. Que merda, né, vovó? Vovô não te dá dinheiro toda hora, né? Que inferno, merda de vida. O papai nega dinheiro. Porque o papai nega dinheiro a mamãe o dia inteiro. Se deixar, essa mulher pensa que é um Itaú, um Bradesco. Muito palavrão, sim. Ah, tem muita cantora assim. Esse último disco que eu fiz, A Intenção dos 25 anos de carreira, que eu estava exatamente reverenciar essas pessoas que eu gostei, que passaram pela minha vida, que eu peguei o repertório, que eu aprendi música bonita, que eu tinha maior vaidade em conhecê-las, e serem amigas, né, minha. Eu fiz assim uma coisa passando por todas elas, quase todas. Algumas eu devo ter me esquecido, outras é difícil para mim cantar o gênero. Eu gostaria até de pegar as que ficaram e fazer um dia uma boa homenagem a elas. Mas tem Carmen Costa, Maísa, Elisete, Isaura Garcia. O que é que você quer que eu faça? Ah, tá.

Mas muito, imagine, minha comadre, madrinha de um dos meus casamentos. Claro, conheci Elisete de uma forma tão ruim. É a que ficou marcado pra minha infância, essa é a vida. Ela entrou na casa de meu pai, toda de preto, um bando de gente de preto. Aí beberam, tomaram um porre danado, aí vim saber depois o que que era. Era muito menina, era a morte do Evaldo Rui, acho que o marido dela, não sei, não sei, não tinha noção. Depois eu cantei até uma música dele, não foi? Não pode ser? Sei lá, nem me lembro. Tantos anos tem isso, eu levei um choque quando eu vi aquele batalhão de gente preta entrando em casa, mais ou menos na hora do almoço. Eu disse, meu Deus, o que é isso? Papai puxando aquele cordão todo de amigos, tava o autor, até parceiro do Luiz Reis, Haroldo Barbosa, que depois é irmão dele, né? Parece, Evaldo Rui, sei lá. Eu sei que foi dessa forma que eu vi Elisete, assim, que eu me fixei nela pela primeira vez. Depois aí, claro, minha vida inteira tive com Elisete, era coisa comum na minha vida. Eu gostava muito como ser humano, como cantora, como tudo. Achava Elisete o máximo. Gostava dela demais.

Isaura é a cantora que eu mais gosto. Isso até hoje. Enquanto ela viver, ela é a primeira na minha vida. É a interpretação mais perfeita de música que o Brasil já teve, a de Isaura Garcia. Ela tem todo uma...

0: escola lírica também, natural, é que é dela, é uma coisa dela. Ela lê a letra e faz daquilo tudo uma história dela. Apesar que ela sempre canaliza para a vida dela. Ela não dá colher de chá. Ela não põe para a vida dos outros, mas Isaura é mais ou menos isso.
1: O programa Almanac de hoje, um especial dedicado à cantora Nana Caymmi, Dinaí Tostes Caymmi. Ela nasceu no Rio de Janeiro no dia 29 de abril de 1941 e faleceu também no Rio de Janeiro no dia 1º de maio de 2025. Vamos ouvir a privilegiada voz de Nana Caymmi.

0: música boa é bom, né? Pra onde eu fui? Pra Europa. Já vou alguns países da Europa, já fiz espetáculo, já levei a nossa música. Na Argentina, muito, Uruguai, muito. Naquela fase que Vinícius levava todo mundo na cola dele, né? Sempre tem um mestre para levar a boa canção. E nós fizemos bastante, enraizamos lá, né? Algum trabalho. Na Europa, muito lugar: Itália, França, Portugal, Espanha. Eu não posso dizer sucesso, que é difícil essa palavra sucesso. Eu posso dizer que os jornalistas tiveram atenção a mim, porque o público vai, ele vai em massa, em qualquer lugar que pinta Brasil, eles vão já jurando que vão encontrar uma Carmen Miranda de volta. Cada um vai com seu modelito de ilusão, de sonho. Os teatros sempre lotados, já fiz show em rua, né? Aqueles festivais de verão, em Nice, que tem muito. Na Europa toda tem os festivais de jazz. Então, eu acho que o sucesso está quando você vê jornais da pesada, um Fígaro, né? Falar de você assim na parte de música crítica, então isso já emociona. Eu já sou citada por alguns jornais da Europa. Na Suíça, na França, na Itália. É bastante emocionante isso. Muito bom. Ah, eu acho que se eu tirasse um pedacinho de cada um deles com que eu me casei, com que eu vivi, assim, eu tinha um homem ideal. Todos foram fantásticos, num certo sentido, foram todos pessoas ótimas. Eu não dava para eles o que eles precisavam na ocasião, todos os casamentos que eu tive, todas as ligações que eu tive, meus filhos estavam sempre em primeiro lugar. Talvez por culpas, não sei, por problemas meus internos, eu sempre tive em Estela, Denise e João o centro da atração. E aí, tanto com o Gil, com o João Donato, com o Cláudio Nutti, com o Rui, isso, eu fiz uma lista aqui, um sem fim de homem. É verdade, todos têm uma parte muito boa. Quer dizer, eu dei muito, recebi muito, aprendi demais, mas não podia ser fantástico porque tinha os meus filhos, que era a primeira coisa. Ah, isso é o bom dia, que eu não sei toda não, Fara. Eu estou aprendendo, estou ensaiando comigo mesmo. Vou cantar até com ele. Ele já topou de fazer comigo num disco, depois de 25 anos do festival.
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2: No programa Almanac de hoje, nossa homenagem para Nana Caymmi. Vamos fazer um breve intervalo, voltando logo em seguida.
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6: 6h33. 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

Rádio Universitária FM, nosso tradicional programa Almanac. Almanac, o dia a dia das efemérides musicais dos artistas da música brasileira e também da canção internacional. Na técnica de áudio hoje, o auxílio luxuoso de Leandro Stigliano. Hoje, nossa homenagem para Nana Caymmi, Dinaí Tostes Caymmi. Ela nasceu no dia 29 de abril de 1941, no Rio de Janeiro, e faleceu também no Rio de Janeiro, no dia 1º de maio de 2025. Nesta primeira parte do programa, ela fala de sua trajetória artística e canta seus grandes sucessos. Vamos ouvir Nana Caymmi.

Ah, eu conheci Vinícius atirando rosas na minha mãe. De manhã, todos vinham, eu levei um susto. Todos vinham de boate. De manhã, modo de dizer, né? Era uma coisa assim, a vida para mim era muito especial. Porque eu podia dormir, na ótima, aquela coisa de Nana, 8 horas, cama. Olha a aula amanhã. E podia acordar com um bando de vândalos e bêbados no salão. Cantando das rosas para mamãe, morria de rir. Assim. Mamãe, quando fez 25 anos de casada, fez sem o marido. Papai estava nos Estados Unidos com Andy Williams, fazendo show, aquela coisa. Então, me lembro que a Tereza brigou com mamãe que o Tom não vinha porque papai não deixava. Eles já estavam um mês gravando um especial. Ninguém voltava. Seu marido é um vagabundo. Você não pode editar isso, isso é fora, é proibido. Qual é que eu vou cantar?

Milton, foi naquele festival que foi proibido pra gente, né? Que nós contratados da Record, o festival ficou sendo um. Não podia. Paulo Machado Carvalho não deixou seus contratados fazer. Tinha uma história assim. Aí eu fui pro Rio assistir Danilo. Não me engano, acho que foi Danilo, não sei. Eu sei que eu tava vendo o festival, quando vi, deparei-me com o Milton. Foi um golpe, assim, mortal, porque nunca tinha visto alguém cantar daquela forma, voz tão bonita e canções tão bonitas. Aí ele ficou amigo do Dori, amigo meu, e começou a tocar aquelas coisas pra gente, já frequentar a casa do Dori, minha casa. E Ronaldo Bastos, sempre junto, né, ali. Um grande letrista, um fiel seguidor. Aí Ronaldo se apaixonou incrivelmente pelo meu trabalho também, pelo meu jeito. E aquela coisa muito marcada que ficou o festival e naquele mundo que é o Maracanãzinho, vai a décima, né? E muito desprotegida. Aí ele fez o cais com toda essa intenção. Essa letra tem toda ali uma história dessa noite. E o Milton ficou até hoje. Já se vão quantos anos, Nana? Já se vão 25, 25 anos. 25 anos de amizade, eu acho que é isso. Acho que desde que o Milton chegou, que nós ficamos amigos. Aí Danilo também foi padrinho de casamento dele, do primeiro casamento do Milton, na ocasião. É isso mesmo. Foi, as famílias se entrelaçaram. Vamos.

0: Muito. Gonzaguinha também, nessa, um pouco mais tarde, né? Gonzaguinha surgiu logo no começo de cara. A gente era muito ligado porque eu sendo irmã do Danilo, irmã do Dorinho, a gente sempre estando nos estúdios, sempre fazendo alguma coisa. A parte que a música no Rio se desenrola muito em barzinho, né? Fica todo mundo muito unido, muito junto, sabe onde o outro vai. Conheci logo de cara Gonzaguinha, depois Gonzaguinha com Ângela, nascendo os meninos. Grande figura na minha vida. E depois os anos que eu passei no Odeon do lado dele, né? Muitos anos, até de você, muito tempo, né? A gente se encontrava muito naqueles corredores, estúdio 1, estúdio 2, quando um estava gravando, ou estava terminando. Uma vida muito bonita.
1: No programa Almanac de hoje, um especial dedicado à cantora Nana Caymmi, Dinaí Tostes Caymmi. Ela nasceu no Rio de Janeiro no dia 29 de abril de 1941 e faleceu também no Rio de Janeiro no dia 1º de maio de 2025. Vamos ouvir a privilegiada voz de Nana Caymmi.

0: motivado?
1: Muita coisa do Danilo Bonita. Eu acho que eu acreditei mais nele do que ele mesmo, como compositor, porque... Em criança a gente brigou muito, porque o Danilo tinha um estilo de vida diferente do meu. Quer dizer, eu fui enchendo a casa de criança. Isso atrapalhou muito o relacionamento dele com o pai e com a mãe, porque, claro, uma irmã que geralmente mulher casa cedo e povoa de neto, eu tirei o posto dele. Isso ocasionou um ciúme, que ele hoje está trabalhando melhor. Esse ciúme dele está bem mais relax, está fazendo as coisas bem. Então eu tinha muita visão do que o Danilo fazia, já no começo, né? Já, assim, nós ainda em casa, com músicas que ele sequer lembra, festival que a gente fez no Rio Grande do Sul. Eu me lembro até do Júlio Medalha nesse festival com a gente. E o Danilo já era bom naquela época, isso bota uns 20 anos atrás, mais de 20 anos. Depois ele fez a fase Na Terra, não é? Que foi uma fase muito bonita, e agora fez música com tanta gente, e o parceiro dele atual, Dudu Falcão, que é muito bom também, um pernambucano fantástico, que eu peguei e já lancei logo com duas músicas. O Danilo, que marcou bem em mim, foi o Meu Menino, a canção dele com a Ana Terra, que motivou também a separação deles dois, mas foi bom, foi bom.

bom. O grande mar. É isso aí. Que eu canto dele? A gente nunca cantou assim a história de pescadores em casa, propriamente dito. Sempre minha jangada vai sair para o mar de brincadeira, mas nunca as duas canções femininas, né, que surgiram ali. Mamãe gravou no Caymmi Visita Tom, com Dori tocando. Depois, quando a gente fez o show da família, entrou a história toda de pescadores. Eu sempre tive ela como intocável ali, porque era uma coisa dele, que era todo um acompanhamento, toda uma a história mesmo de que ele via e contava dos pescadores no mar bravo, a volta, a noiva, a esposa. É uma coisa muito bonita. Eu tinha vontade de encenar isso.

Tem muita coisa, a fase dele romântica toda eu gosto. Ele cantando mesmo assim, que me emociona profundamente quando ele abre a boca, é o sargaço que ele canta, que o violão dele é um mar forte, né? A sensação que você tem, tá ouvindo o ruído do mar, coqueiro de Itapuã, abaeté. O violão também que ele faz é muito especial. Que o abaeté tem uma lagoa escura. O abaeté tem uma lagoa escura, rodeada de areia branca. Rodeada de areia branca, rodeada de areia branca. É uma música incrível. De manhã cedo, sou uma lavadeira. Quer dizer, essa Bahia dele é muito bonita. É muito bonita. Dele, não sei dizer para você o que é que eu gosto dele. Não sei. Então, acho que eu gosto de tudo. Thank you.

0: Ah, valeu a pena, vale a pena. Eu acho que sempre vale a pena. E regada com música, então, conhecendo tanta gente gloriosa, tanta coisa bonita, positiva, só vale a pena. Apesar de que muitos amigos se foram, que fica uma saudade profunda. E eu tento, né, não deixar essas canções. Hoje, quase que 50% que eu cantei aqui, que outros intérpretes lançaram. Alguns compositores não estão mais aqui, eu não deixar que se esvaia, que desapareça. Essa é a minha intenção. Ah, viver vale a pena. É brabo, mas vale a pena sempre.
1: No programa Almanac de hoje, um especial dedicado à cantora Nana Caymmi, Dinaí Tostes Caymmi. Ela nasceu no Rio de Janeiro no dia 29 de abril de 1941 e faleceu também no Rio de Janeiro no dia 1º de maio de 2025. Vamos ouvir a privilegiada voz de Nana Caymmi.

0: Obrigada.
1: No programa Almanac de hoje, um especial dedicado à cantora Nana Caymmi, Dinaí Tostes Caymmi. Ela nasceu no Rio de Janeiro no dia 29 de abril de 1941 e faleceu também no Rio de Janeiro no dia 1º de maio de 2025. Vamos ouvir a privilegiada voz de Nana Caymmi.

0: o finalzinho do nosso programa Almanac de hoje, agradecer a audiência de todos. O especial aí foi com Nana Caymmi, Dinaí Tostes Caymmi. Ela nasceu no Rio de Janeiro, no dia 29 de abril de 1941, e faleceu também no Rio de Janeiro, 1º de maio de 2025. Nosso programa Almanac vai ficando por aqui, agradecendo a participação de Leandro Stigliano na técnica de áudio. Obrigado pela audiência de todos. Nosso Almanac volta segunda-feira, 18 horas, se Deus assim o permitir. Tenham todos um bom fim de semana e até lá.
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1: Sete e cinco. Boa noite para você, Marisa Monte agora não vai embora.

Você ouviu Roberta Sá e Pedro Luiz girando na renda de Pedro Luiz, Flávio Guimarães e Sérgio Paes. Antes, Marisa Monte, Não Vai Embora, dela e Arnaldo Antunes. Agora vamos ouvir Otto, Naquela Mesa.

Você ouviu Marina Sena por Supuesto, de Yuri Rio Branco e Marina, Otto naquela mesa, de Sérgio Bittencourt. Gilberto Gil agora, com Que Roupa?

Você ouviu Djavan de Djavan, Flor de Lis, Gilberto Gil com Que Roupa, de Noel Rosa. Agora Gal Costa, Cuidando de Longe.

0: Você ouviu Gal Costa cuidando de longe de Juliano Tchula, Júnior Gomes, Marília Mendonça e Vinícius Poeta. Intervalo, voltamos já.
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Você ouviu Adriana Calcanhoto, De Onde Vem o Baião, de Gilberto Gil, antes Jorge do Peixe, Que Nem Giló, de Luiz Gonzaga e Humberto Teixeira. Vamos ouvir Alba Ramalho agora, Minha Vida é Te Amar.

Você ouviu Regina Kinjo e Chef Portela, Flor de Mamulengo de Luiz Fidelis. Luci Alves, Ai Que Saudade de Você, de Vital Farias, e no início do bloco Elba Ramalho, Minha Vida é Te Amar, de Dominguinhos e Nando Cordel. Lulu Santos agora com Sereia.

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5: Atenção, pessoas com diabetes. A Universidade Federal do Ceará está convidando voluntários para participar de projetos de pesquisa e extensão com tratamento gratuito. Podem participar adultos de até 75 anos com diagnóstico médico de diabetes tipo 1 ou tipo 2, com ou sem feridas nos pés. Os atendimentos incluem reabilitação cardiovascular e tratamento de feridas com laser terapêutico realizados no Hospital Universitário Walter Cantídio ou no Departamento de Fisioterapia da UFC. As vagas são limitadas. Agende gratuitamente pelo WhatsApp 859-9297-7885. Uma iniciativa do Núcleo de Pesquisas e Inovações Tecnológicas em Reabilitação Humana da UFC.
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7: Olá, semana de comemorações na UFC. Na terça-feira, a Pró-Reitoria de Assistência Estudantil foi homenageada na Assembleia Legislativa do Ceará por seus 60 anos. A solenidade contou com a participação de servidores, estudantes e egressos da universidade. Na quinta-feira, a UFC Inova comemorou um ano de atuação. Para marcar a data, uma edição especial do Café com Inovação, que também celebrou o Dia Mundial da Propriedade Intelectual. Na programação, retrospectiva, palestra e entrega de certificados das cartas patentes aos inventores. O estudo da UFC trouxe um alerta sobre os projetos de energia eólica no mar. A pesquisa aponta que essas iniciativas podem inibir a pesca artesanal no Ceará. Mais detalhes você encontra na reportagem dessa semana da agência UFC. Começou na quarta-feira a fase piloto do projeto Busca Ativa UFC. A Pró-Reitoria de Graduação vai entrar em contato com estudantes que tenham integralizado pelo menos 80% da carga horária de seus cursos, com o objetivo de trazer esses alunos de volta à universidade. A UFC registrou um aumento de investimentos e mais de 80% de ações previstas no PDI 2023-2027, já executadas ou em andamento. Os dados são do relatório de gestão 2025, que você pode acessar no nosso portal. E a semana se encerrou com o início da terceira sessão do primeiro Congresso Estatuinte da UFC. Além desta, mais três plenárias serão realizadas até o mês de junho. Essa é a etapa final do processo responsável pela elaboração do novo estatuto da instituição. A cobertura completa, além de outras notícias, você encontra no nosso portal.
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6: Boa noite, eu sou o Pedro Gabriel.
7: Eu sou a Vitória Rassante.
6: E esse é o Segue o Baile, seu esquenta universitário pro fim de semana.
7: Chegamos pra dar aquele pique no seu sextou e te manter por dentro dos rolês que vão gerar em Fortal de hoje até domingo.
6: Pra começar bem o Segue o Baile de hoje, a gente toca MC Tá com Comigo Ninguém Pode.
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Essa foi Nanã, lançamento da Anitta, Rikon Sapienza e King Saints. Agora na Universitária FM 107.9, você escuta Duda Beat e Felipe Toca com Olhar de Quem Não Presta.

0: Você ouviu Desejo, de Afroito. Eu sou Pedro Gabriel, junto com Vitória Rassante no Segue o Baile de hoje, trazendo aquele som massa para animar o seu sextou, aqui na Universitária FM 107.9.
1: Agora vamos com Comigo, da Vixen Russell.

A gente ouviu o meu fechamento da Stephanie JP. Vamos seguir no baile agora com Thiago Alinho e Tássia Reis. A força do meu santo.

0: Esses foram Majuri e Hiram com Náufrago. Segue o baile até às 9 da noite aqui na Universitária FM 107.9.
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4: 8h31.
5: Segue o baile de volta. Nesse bloco a gente começa com Pode Crer, do MC Omar. E depois Tendência Hall Queen, de Buia Calu.

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0: E aí, onde é hoje?
1: Salve, salve, galera! Em Brasa, chegando na área de Segbaile com nossa agenda de rolês do fim de semana. Chega aqui pra saber qual a boa. O sextou de hoje tá garantido com muita dança. A festa Buliçosa tá de volta no Deixe Comigo Bar, trazendo uma noite dedicada aos sons do Brasil e da América Latina. No som, Flávio Fonseca e Rodrigo Gadelha, do Carreteira Tropical, além de Laucócio e Tito. Começa já, às 9 da noite, com a entrada a R$10 a noite toda. Amanhã, na Estação das Artes, a Relance apresenta Baber e Victor Emsad em uma experiência musical sem pausa e sem skip. No repertório, uma mistura que passeia por MPB, pop, eletrônico, house, funk, R&B e ritmos latinos. Tudo em um fluxo contínuo do começo ao fim. O som começa às 5h30 da tarde. Neste sábado, a partir das 9 da noite, a Vila 085 recebe uma noite especial com Rafa Ariga, um artista de multilinguagem que mistura canto, performance e ancestralidade, trazendo no repertório influências de Lued de Luna, Lineker e Erika Babu, além de muito R&B e forró de favela. No som também, DJ Rixo, DJ Flow, AG, Lelete e Lion, garantindo a vibe da noite. Ingressos via Audigo a partir de R$15. Cuida! Sábado também é dia de se jogar sem regra. A partir das 8 da noite, o Cravo e Canela Gastrobar, lá no Mercado dos Pinhões, recebe a festa Que Estrago. No som, muito anos 80, indie, pop e tudo que é de bom, com DJs Manu Piese e Supra Bruno. Domingo é dia de ocupar a estação. A partir das 11 da manhã, rola Brasilidades com DJ David. E às 1h30 da tarde, tem um projeto Raízes e Memórias, com o grupo Batuque de Mulher. Programa para família. Chega cedo e aproveita. E aí, onde a gente se bate? Pedro Vitória, cuida!
0: Valeu, Embrasa! Segue o baile aqui na Universitária FM 107.9 com a Tocha e Lili.

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Essa foi Tô Nem Aí, de Knaip e Gabi Lins. A gente toca agora Vitor Bueno e Nicão no Segue o Baile, com o sucesso Raça Negra, Cheia de Manias.

Esses foram Skank e Negra Lee com Ainda Gosto Dela, no remix de Dub do GZ, RKNTZ e Low Sinse. Vamos dando sequência agora na Universitária FM com Tempos Modernos do Lulu Santos, na versão da banda Make You Sweat.